0: demais aqui.
1: Ô, Crujumá, pô, tamo
0: junto. Essa aqui é pra nós fazer.
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3: Eu acho que você tem que mandar aquela mensagem. 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
3: Não, apaga.

0: É o Nossa Noite com a coleguinha Simone Mendes. Erro gostoso nesta noite de quarta-feira.
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2: é? Parece que eu já quero sentar aqui num bar em Goiânia mesmo e já começar a beber ouvindo essa.
1: Tô pronto.

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1: Maiara, Maraísa, vai lá no Nossa Noite desta quarta-feira. Isa, beijo pra você, obrigado pelo carinho. A Leandra também curtindo o Nossa Noite. A Gisele, tudo certinho aí, né? Obrigado pelo carinho, pela sintonia.
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6: Já estamos de volta, tem Júnior Marques, Ilusão de Amor.
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1: Luan Santana e Léo Foguete. Luan City Festival, São Paulo. Quero ouvir.

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0: nossa noite com Jorge Mateus, amor pra recomeçar. Nessa noite de quarta-feira, meiuca de semana.
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0: Já estamos de volta, tem Kleber e Cauã, mil adjetivos.
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0: nossa noite com o Rei da Voz, Pericles, Melhor Eu Ir, nessa noite gostosa de quarta-feira, chegando mais participações, Edson, aquele abraço pra você, também a Ivanice, toda a turminha aí, excelente noite, obrigado pelo carinho, pela sintonia. Alô Wesley, tudo certinho aí, né? Valeu Wesley.
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4: De volta, tem Guilherme Benuto, tem o Panda.
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5: Panda, Guilherme Benuto, aqui, ó.

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0: Estamos de volta, tem Hugo e Thiago por um minuto.
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0: Vamos ver mais aí de gasto, não tem jeito.
1: Vamos!
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0: Matando saudades e encerrando nossa noite com chave de ouro, noite de quarta-feira com a Sandra Maria Magdalena. E claro, desejando a você uma excelente quinta-feira. Se o Pai Maior nos permitir, a gente se fala, se cuida aí. Boa quinta, beijo carinhoso do Rodrigo Santos, forte abraço, tchau, tchau.
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festa tá começando! Muito bom dia, lindona! Ô, amigão, tá tudo certo por aí, né? Ah, sou Joel Cabral! O que você tá fazendo agora? Você tá com o celular na mão? Faz o seguinte, vai lá no meu Instagram agora. Joel Cabral Voz, é fácil de me encontrar. @ Joel Cabral Voz e me conta de onde você tá me ouvindo. E depois eu te mando um abraço aqui, tá? Tá só começando a nossa festa. Ó, já dá até pra perceber o cheirinho do final de semana. Vem comigo, é! Madrugada com você. Tá começando com Zezé de Camargo, Discutidas. Que modão, gente.

madrugada, tocando Gustavo Lima e Bruno Marrone, Relação Errada. Antes, Murilo Huff, Saudade Estranha. O Jorge e o Matheus, Com Você Vai Sentir Saudade. E o Zezé de Camargo, Discutidas. Continua aqui na sua quinta. Bom dia! Madrugada.

madrugada, tocando Rio Negro e Solimões, não adivinha que foi? Antes, Israel e Rodolfo, chegou um áudio, e ainda Maurício e Eduardo, com Solteira no Mundo. Novidade, né? Ó, daqui a pouquinho tem muito mais moda por aqui, você continua com a gente. Ah, tá bom então, ó com quem você vai cantar, te conto sempre. Lá vem Gustavo Mioto, Maiara e Maraísa, o Marcos e o Belucci com a Simone Mendes.

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0: Você continua. Marcos e Belucci chegando com Simone Mendes. Que isso? Prometeu e tá abandonando?
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tocando Maiara e Maraíza, você nunca vai saber. Antes, Guilherme, Benuto e Panda, eu duvido. Teve Yasmin Santos, que eu não quero ser mais eu. E ainda Marcos e Belucci, Simone Mendes, abandonando. Continua na quinta, ó.

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seu Madrugada, Leandro e Romário e Icarinho Gilmar, Corações Egoístas, fechando a primeira hora. Antes, teve o Daniel e o Paraná, Apaixonado por Você. E ainda PPA com Diego e Vitor Hugo, Carmé de Chocolate. Ó, daqui a pouquinho, na próxima hora, você vai cantar com Henrique e Juliano, com César Menotti e Fabiano, até com Léo Magalhães.

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11: Manu, batidão com Simone Mendes chegando. Ó, continua participando lá no arroba Joel Cabral Voz. A Michele passou por lá. O Kaique, a Valéria, a Solange. Esse povo tá passando lá no meu arroba Joel Cabral Voz. Me contando de onde tá ouvindo, eu não aguento. Manda um abraço aqui mesmo, tá? Você quer participar também, é? Passa lá no arroba Joel Cabral Voz do meu Instagram. Me manda mensagem falando de qual cidade você tá me ouvindo. E eu te mando um abraço aqui, tá? O Flávio tá querendo ouvir a Simone Mendes com o Manu Batidão. Ó que moda, gente. Pra animar, né?

madrugada, João Bosco e Vinícius e Maiara e Maraísa, fim de noite, é. Antes teve Rio Negro e Solimões e Country Beach, apaixona muita gente, Léo Magalhães com Meu Nome e a Manu Batidão com Simone Mendes, Daqui Pra Sempre, vem cá junto, continua. 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

0: 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Sabe por quê?
1: Por quê?
0: Porque curativo, quando arranca de uma vez, dói menos.
1: Bem menos.
0: Bem menos. E essa música fala disso. Se liga aí, ó.

madrugada, tocando Matheus e Cauã e Lauana pra Admita-so. Antes, Henrique e Juliano, Dúvida Boa. E João Lucas Freitas com Kleber e Cauã, Preso ao Seu Beijo. Daqui a pouquinho a gente já volta. Você vai cantar com a Ana Castela, com o Fernando e Sorocaba, até com o Luan

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7: Que legal que você continua comigo!
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7: Luan Santana tá chegando! E aí, vai repensar depois dessa moda? Escuta então.
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0: passando a porteira aí sim, viu? Aí é valor! Antes teve PPA com Diego e Vitor Hugo Carmé de Chocolate, Roberta Miranda com Gustavo Mioto, Vá com Deus e Luan Santana. E aí, aqui continua com você, pra você.
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2: Banda Guilherme Pescoço aqui, ó.

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1: No Madrugada fechando a segunda hora, Ana Castela, solteiro forçado, Teve antes Ed Brito e Samuel, romance rosa. E ainda João Pedro e Cristiano, amor verdadeiro. Te conto quem vem daqui a pouquinho após o intervalo, se você continuar com a gente, você vai. Certeza? Tô confiando. quem vem após o intervalo, Bruno e Marrone, vai ter Daniel e João Neto e Frederico. Até o Gustavo.

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Bom dia, lindona! Tá começando mais uma hora aqui no Madrugada. Você tá bem, né? Tá trabalhando, tá de boa descansando, você tá viajando, é? Obrigado pela carona! Muita gente participando aqui no @joelcabralvoz no meu Instagram. Como eu gosto quando você participa, me contando de qual cidade você tá me ouvindo. Ah, a Brenda tá ouvindo a gente. Obrigado pela sua participação, menina! Tá curtindo, sabe onde? Em Minas Gerais. A Lucimeire também sempre ouve a gente. A Silvana também. Obrigado pelo carinho, viu? Vai passando lá no @joelcabralvoz no meu Instagram e eu te mando um abraço aqui, tá? Bora começar essa hora? Ah, vem junto! Madrugada com você! Que modão do Daniel! Regravada com o João Neto e Frederico. Por que fui te amar assim? Sempre tem que ser, né? Bom dia!

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0: madrugada, Gustavo Mioto, voltando pra mim. Eita, tem hora que tem que fazer isso aí, ó. Na verdade, já tem que começar se valorizando, não é verdade? Antes, Emílio e Eduardo, barulho da buzina. Bruno e Marrone com Ela Nem Sabe Quem Sou Eu. E ainda Daniel com João Neto e Frederico, Porque Fui Te Amar Assim. Continua aqui, ó. Boa quinta! 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

sua quinta, Edson Hudson com Maiara e Maraísa. Que encontro! Foi você quem trouxe, viu? Antes, Júnior Marques, Ilusão de Amor. E ainda, Paula Fernandes com a Shania Twain, Still the One. Ó, daqui a pouquinho, após o intervalo, vem muita moda pra você. Você gosta, que eu sei, tá? Sabe com quem você vai cantar? Vai se preparando com Jazzy Jadson, Guilherme Santiago, com a Ana Castela e a Simone Mendes. Até com Matheus e Cauã e a Maria.

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8: Ana Castela e Simone Mendes. Essa é dívida, né? Não vai ter nunca!
5: Será?
8: É melhor ouvir a história, escuta!
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as modas que eu fiz pra você. Rodam aqui, ó. Ei. Antes teve Rio Negro e Solimões com Country Beat. Apaixona muita gente. Jazz e Jadson com Muito Estranho. E Ana Castela com Simone Mendes foram as primeiras. Não vai ter nunca. Continua aqui, ó. Vou aqui.

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quinta-feira, tocando Tchãozinho e Alessandro com De Paulo e Paulino, fechando essa hora. Que moda, Amor de Trem. Antes, Matheus e Cauã e Marília Mendonça, que encontro inesquecível, gente. Vou ter que superar. E os Bonifácios cantaram com a Thaíra e Alexandre. Deus me deu esse lugar. E a próxima hora? Vai tá boa, hein? Você vai continuar com a gente, né? Então não sai daí. Daqui a pouquinho tem a nova de Maurício e Eduardo. Você vai cantar com Rio Negro e Solimões. Vai ter até o Ed Brito e o Samuel.

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4: Oba! Voltamos aqui!
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4: Você tá bem, né? Continua, ó.
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4: Jorge Matheus chegando com Feliz Infelizmente no Madrugada. Bom dia! Bom dia!

madrugada, Ana Castela. Só não deixa saudade. Antes, Rio Negro e Solimões, Emílio e Eduardo sonhando com você. João Neto e Frederico com o tempo. E Jorge Matheus, feliz infelizmente. Continua aqui pra você, ó. Vem na quinta.

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Sucesso aqui, da Maurício e Eduardo, solteira no mundo, hein? Teve antes Henrique e Juliano, Acredito de Mentira. E Leandro e Romário e Ícaro e o Gilmar, Corações Egoístas. Daqui a pouquinho tem mais, se preparem. Lá vem o Ralph, Gustavo Lima. Você vai cantar com a Lauana Prado, a

Prado, que versão, se amo ou não sei, no Madrugada. Teve antes João Pedro e Cristiano Acordou Namorando. Valéria Barros com Eduardo Costa, Não Preciso de Você. E o Zezé de Camargo, Abraça-me. Continua aqui pra você. Ó, ó. 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

madrugada boa, fechando essa hora, Kleber e Cauã, mil adjetivos. Antes, o Ralf, você está fazendo falta. E os Bonifácios cantaram com a Thaíra e Alexandre. Deus me deu esse lugar. Brigadão pela companhia, viu? Que terminou que nada, gente. Tem mais uma hora daqui a pouquinho após o intervalo pra começar aquela viagem no mundo da música. Ah, sabe os anos 90? Então, aqueles modões que você gosta? Vai começar a rodar uma atrás da outra, já é após o intervalo. Se prepare pra matar a saudade. Segura aí. Até já. Madrugada.

0: tudo bem? Que legal que você tá aqui com a gente, começando a última hora do Madrugada e essa mais esperada, eita! A gente faz aquela viagem no arquivão da música sertaneja, vamos lá, nos anos 90, 2000, e buscamos aquela que você gosta e que tá com saudade, não é? Então vem, bora começar essa viagem!
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0: Primeira parada, 23 anos do túnel do tempo. Leandro e Leonardo, um copo de vinho. Bom dia!

0: No Madrugada Jaine, a solidão. Que versão boa essa, hein? Mais uma saudade especial. Antes, César e Paulinho, o meu jeito de amar. Teve Billy Moser com magia e mistério. Eu sei que você achou que era o Christian Ralph, tá? Essa é a versão original da música. Abrimos com o Leandro e Leonardo. Vem junto aqui. Bom dia.
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0: Rick Renner chegando no Madrugada. Amor com você. Eita! Eita!

Madrugada Essa é Boa, de 1997, Lucas e Luan. A felicidade gosta de nós dois. Eita! Antes, João Paulo e Daniel, Te Amo Cada Vez Mais. E abrimos com o Rick Renner. E aí, gostando de matar saudade aqui no Madrugada? Obrigado por estar aqui com a gente. Eu também gosto da sua companhia. E essas modas vou te contar, hein? Traz aquele filminho da memória. Ó, daqui a pouquinho, após o intervalo, se prepare aí, porque vai ter a Roberta Miranda

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No Madrugada Rio Negro e Solimões, esse laço da paixão pega, viu? Essa é de 1997. O Monetário Financeiro antes, Papo de Escola. Teve Luiz Cláudio e Juliano com Mato Grosso e Matias Distante. Que versão, hein? E abrimos com Milionário e José Rico, Gargantas de Ouro do Brasil. Bora continuar? Comigo? Ó! Oh!

0: No Madrugada, que saudade! Tinha que acontecer, eita! Teve o Wilson e Soraya antes, Pra Sempre Vou Te Amar! E abrimos com o Zezé e Luciano. Oh, obrigado por ter vindo com a gente nessa quinta-feira, tá? Já dá pra perceber o cheirinho do final de semana? Eu quero te fazer um convite amanhã, meia-noite. Na sexta, eu quero estar aqui com você no Madrugada. Tudo bem pra você? Fechou então pra mim também, tá? Até a zero hora de sexta, gente! Tchau!
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2: Alô, amigos de todo o Brasil, estamos chegando com o Sertanejo Classe A. A partir de agora, juntos com o melhor da música sertaneja. Eu sou o Fabiano Farias, agradeço você por essa companhia legal. Você sempre por aí, né? Curtindo, cantando junto, ouvindo só modão selecionado. Vem abrindo nossa sequência musical que tá demais hoje, hein? Bob Robson, Amor Total. Nos tempos de hoje, Thales e Thiago, Tem As Galvão, Amargurado. Começa agora Sertanejo Classe A.

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1: Ganjuca nos braços do povo. Fechando a primeira sequência por aqui. Intervalo rapidão, a gente volta já com mais Sertanejo Classe A.
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3: Sertanejo Classe A, Irmãs Freitas, bendito é o fruto. Tem agora aqui o telefone mais Chico Rei Paraná e ainda Lucas Reis e Tárcio Sangue Caipira. Aproveite e já pede a sua que a gente vai tocando por aqui no Sertanejo Classe A, só o melhor do modão.
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1: Milionários é ricos, gargantas de ouro. Sonhei com você, fechou mais uma por aqui. É intervalo que chega agora, rapidão, rapidão. Já voltamos com Zezé de Camargo e Luciano, No Dia Que Eu Saí de Casa, música lá do filme. Depois do intervalo.
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6: Sertanejo Classe A que vai seguindo, seguindo. Falei que tinha o som do Zezé e Luciano. Tá por aqui já no dia que eu saí de casa. Música do filme deles, né? Tem Fernando e Leomar, Marca de Batom, Novela das Nove com Juni Júlio e Thales Gui. E ainda muito mais pra você curtir por aqui na sequência desta quinta-feira que vai seguindo.
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1: Juliano Reis e Jordão, Paixão e Loucura, fechando mais uma por aqui na nossa super sequência com o melhor do modão no Sertanejo Classe A que vai seguindo. Intervalo sim, tem intervalo, voltamos já com Avaré e Jataí, tem Gino e Geno, Rio Negro e Solimões, depois do intervalo.
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1: Bem que tem, Sertanejo Classe A tocando pra você curtir por aqui, só o melhor, quinta-feira. Vamos que vamos, a Avaré Jataí vem trazendo Firme no Bote. Acidente Amor com Gino e Geno, Rio Negro e Solimões, Peão Apaixonado. É só modão bom, aqui o modão é selecionado, Sertanejo Classe A.
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1: Sertanejo Classe A, Roberto Meirinho, Noite da Nossa Paixão. Vai seguindo para mais um intervalo por aqui, rapidão com os nossos apoiadores. A gente volta já com Teodoro Sampaio, tem Sérgio e Serginho, Rick Renner também. Aproveita e vai pedindo a sua que nós tocamos. Pede aí.
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13: Como é que vai, Sertanejo Classe A? Vestido de Seda, o que vem chegando com Teodoro Sampaio, Sérgio e Serginho, Avião das Nove, tem Solevante, Solemi, Apartamento Trancado. Quer mais? Pede, nós tocamos.
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0: Zé Mulato e Cassiano, Ciclo Vicioso.
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0: Seguindo diretaço pro nosso intervalo aqui, já voltamos na sequência com Valdo Reis, Pratini, Christian Ralph, Trio Parada Dura, depois do intervalo.
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1: Paulista FM, 6 horas e 20 minutos. 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
0: Vai Sertanejo Classe A, que a música boa não para, só uma super sequência para curtirmos com volume máximo, onde quer que você esteja, em casa, no trabalho, no carro, ouvindo pelo rádio ou pela internet, longe, muito longe. Obrigado pela sua companhia. Valdo Reis e Pratini, Paineira de Flores Brancas. Tem esta noite, Eu Queria Que o Mundo Acabasse, Christian Ralph, e ainda o trio Parada Dura, As Andorinhas. As Andorinhas voltaram. Chora, coração.
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1: É o Sertanejo Classe A. Solidão, Rio Negro e Solimões cantando com Marcos, Paulo e Marcelo. Que modão caprichado, que só toca o melhor. Tem mais intervalo chegando? Tem sim, voltamos já com Durval e Aladim. Tem o Chico Amado e Xodó, Lourenço Lorival, depois do intervalo.
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2: Paulista FM, 6 horas
4: e 35 minutos.
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1: Sertanejo Classe A, Durval e Aladim, tá por aqui, ó, lembrança de quem eu amo, chora coração. Tem Chico Amado e Xodó, tem alguém no seu lugar, Lourenço Lorival, Franguinho na Panela, quer mais? Tem mais, muito mais.
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1: Sertanejo Classe A, João Paulo e Daniel, ela tem o dom de me fazer chorar. Fechou mais uma? Tá passando rápido, hein? Depois do intervalo já tem as saideiras de hoje, para finalizando por aqui a nossa sequência do Sertanejo Classe A.
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0: Paulista FM, 6 horas
1: e 51 minutos.
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2: Pra ir finalizando por aqui a nossa sequência de hoje do Sertanejo Classe A, vem que tem Soberano e Silvanei, Eu, Meu Pai e a Saudade. Tem Paixão e Loucura, Maurício e Mauri, ainda Eduardo Costa, Amor de Violeiro. Tô indo, nos encontramos amanhã, porque amanhã tem mais Sertanejo Classe A. Até amanhã, tchau.
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0: 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Paulista FM, 7 horas e 6 minutos.
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2: Paulista FM, 7:33. 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
4: Olá pessoal, tudo bem com vocês? Tudo belezinha? Toda nação da paz, tudo tchuki tchuki. Ai que delícia, quinta-feira que fala. Começamos agora o nosso programa Pegada 87. Aqui pela minha, pela sua, pela nossa.
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4: Prazer, pessoal. Eu sou Marcelo Vieira, trazendo muita coisa boa na bagagem. Muita música, descontração, energia, positividade e alta ação. E é claro, quinta-feira, bebê. Que isso?
5: Hoje
4: hoje é quinta. Ai, essa criançada, meu Deus. Tá bom. Beleza. É, força, foco e pé. Tá quase ali, tá quase chegando aí a sexta-feira, tá bom? E aí, gente? Tá afim de participar, tá afim de dar aquele pitaco saboroso, hein, na nossa playlist? Manda seu recadinho, manda seu pitaco. É claro, gente, que a gente vai tocar todas as músicas que vocês quiserem. Porque, olha, a casa é sua, é você quem faz o programa, tá bom? E bora trazer muito sucesso pra vocês aqui no nosso Pegada 87, beleza? Bora lá, aumente o som, sai do chão e vem comigo!
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4: E começamos muito bem com eles. Dupla de peso, César Minotti e Fabiano cantam e encantam pra gente aqui no nosso Pegada 87. Vem comigo!
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2: E finalizamos o nosso primeiro bloco. Bora pra um rápido intervalo, gente. O que você acha, hein? Bora tomar uma aguinha, dar uma refrescada e voltamos já já. Eu, se eu fosse você, não sairia daí por nada, porque, olha, tem muita novidade no próximo bloco, tá bom? Rapidinho, a gente volta. Sai daí, não! 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
2: Paulista FM, 7:49.
3: Muito bem, bebês. Estamos de volta com o nosso programa. Bora para mais um quadro musical. Vem chegando para você mais sucessos. Então vai abrindo o volume, sai do chão e vem comigo.

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0: Muito bem, muito bem. E aí, tá gostando? Porque olha, eu tô adorando. Mas bora pra um rápido intervalo, a gente volta já já com mais Pegada 87. Sai daí não!
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0: Estamos de volta, bebê. Olha só, muito obrigado a todos vocês conectados conosco de perto, de longe, em casa, no trabalho, em todo o nosso território nacional. E é claro, fora dele também, hein? Muito obrigado pela sua companhia, conectado e também, olha só, sintonizado com a gente aqui na sua melhor.
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0: E bora lá, gente, curte mais músicas. Vem chegando pra vocês sucessos, aumente o som e vem comigo!

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1: Muito bem, gente. Finalizamos esse bloco aqui com a música Gritos de Liberdade, na voz de Fabiano Farias. Mas bora para um rápido intervalo. Eu volto já. Sai daí, não.
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1: De volta com o nosso programa Pegada 87, aqui pela minha, pela sua, pela nossa. 87 FM. Edição de quinta-feira, né, bebê? Bora lá, gente. Bora de música. A bagagem tá lotada, hein? A bagagem tá lotada de música pra você. Então aumente o som, sai do chão e vem comigo. Pegada.

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2: Pegada 87, tocando somente as melhores. Hein? Bora pra um break rapidinho e voltamos já já. E sai daí não.
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5: Paulista FM, 8 horas
6: e 28 minutos.
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5: Paulista FM, 8 horas
6: e 30 minutos.
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10: Energia, gente! 87! Trazendo pra vocês muitos sucessos! Bora lá então, aumente o volume, vem comigo! Bora curtir aquelas músicas gostosas que vocês colocam pra gente através dos nossos canais de comunicação aqui da nossa radinha. Aumenta o volume, vem!

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1: E é isso aí, gente. Bora para um rápido intervalo e voltamos já já, hein? Bora tomar uma aguinha, dar aquela refrescada dos meiolos e voltamos já já.

0: Paulista FM, 8 horas
1: e 47 minutos.
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3: Claro, gente, olha só, muita positividade, alto astral e muita energia. Pegada 87, estamos de volta, muito obrigado a todos vocês conectados de perto, de longe, em casa, no trabalho, em qualquer lugar. Bora, gente, olha só, deixar seu recadinho aí através dos nossos canais de comunicação aqui da sua radinha preferida, é claro.
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3: Chegando o sucesso pra vocês, hein? João Bosco e Vinícius com Maiara e Maraísa, Fim da Noite. Bora lá, aumente o som e vem comigo.
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1: E é isso aí, gente. Bora para um rápido intervalo e voltamos já já, hein?
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1: Paulista FM, 9 horas
4: e 3 minutos.

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1: E hoje o nosso quadro Perfil do Artista traz Chitãozinho e Chororó, nomes artísticos de José e Durval de Lima, nascidos em Astorga, Paraná, revolucionaram a música sertaneja brasileira com a carreira de mais de 50 anos, vendendo mais de 40 milhões de álbuns e ganhando 6 Grammys latinos. Com raízes humildes, os irmãos introduziram instrumentos como guitarra e banjo em seu gênero musical, tornando-se ícones pop com sertanejos como Fio de Cabelo e Evidências. Mas a música que eles vão cantar agora é o seguinte, é a música Saudade da Minha Terra, mais conhecida como Adeus Paulistinha. É um clássico sertanejo composto por Goiá e gravado originalmente pela dupla Belmonte e Amaraí em 1966. A música tornou-se um dos maiores hinos do sertanejo. Saudade da Minha Terra, Chitãozinho e Chororó, compartilhando

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1: E é isso aí, gente. Olha só, muito obrigado a todos vocês que estão ligadaços e conectados e sintonizados com a gente aqui no Pegada 87, na sua melhor 87 FM. Bora para um rápido intervalo e voltamos já já. Sai daí não!

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1: Paulista FM, 9:19.
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3: Estamos de volta, bebê, com o nosso programa Pegada 87, aqui pela minha, pela sua, pela nossa. 87 FM. E é claro, trazendo muito sucesso pra vocês, hein? Muito obrigado a todos vocês que estão conectados com a gente aqui. E, é claro, sintonizado naquela sintonia gostosa aqui do nosso Pegada 87. Bora lá, então. Chegando mais sucesso pra vocês. Então, aumente o volume, sai do chão e vem comigo!

0: Muito bem, pessoal. Olha só, muito obrigado aí por todos vocês que estiveram aí sintonizados e conectados comigo aqui, Marcelo Vieira, juntamente aqui no nosso programa Pegada 87, hein? Mas, infelizmente, tudo que é bom dura pouco e eu vou deixando a minha última pra vocês. E, é claro, olha só, aquele beijo no coração, saúde e paz, Deus no coração, o resto é você quem faz. Amanhã, sexta-feira, estaremos de volta, tá bom? Um beijo no coração. Até mais. Tchau, tchau.
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0: Paulista FM, 9 horas e 38 minutos.
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0: 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Louvado seja nosso Senhor Jesus Cristo, para sempre seja louvado. Queridos filhos e filhas, é quinta-feira eucarística. Então vamos juntos dizer graças e louvores se deem a todo momento ao Santíssimo e Diviníssimo Sacramento. Manda teus anjos, Senhor, para nos ensinar a te louvar e glorificar. Amado povo de Deus, hoje nós começamos a novena de Nossa Senhora do Carmo, a madrinha da obra evangelizar. É preciso, sim, hoje o primeiro dia. E você, já escutou essa música Manda Teus Anjos sobre nós? Uma gravação que fizemos no Rio de Janeiro, em pleno segundo evangelizar. É preciso, Rio de Janeiro. Filhos amados e povo querido, saúdo a todos também no dia de Santa Paulina. Santa Paulina do coração agonizante de Jesus. Saúdo pela Rádio Evangelizar, de onde tudo começa, as rádios irmãs, cujos nomes cito neste momento. Saúdo você pela TV Evangelizar, sinal digital em todo o país, em várias cidades, canal aberto, pelo YouTube Padre Manzotti Oficial, pelos aplicativos da Associação Evangelizar É Preciso e todas as plataformas digitais. Vamos juntos, manda teus anjos, Senhor, mais um pouquinho, sacristão. Sim, manda teus anjos sobre nós. Manda teus anjos sobre as ondas do rádio. Manda teus anjos pelas imagens de televisão. Manda teus anjos, Senhor. Estende a tua mão. Manda teus anjos, Senhor, para que este programa seja de grande unção, de curas, de libertações e, acima de tudo, de santificação. Confie em vós. Revele sua face sobre nós. Em nome do Pai, do Filho e do Espírito Santo. Amém. Naquele tempo, disse Jesus a seus discípulos: em vosso caminho, anunciai: o reino dos céus está próximo. Ide anunciai. O quê? O reino dos céus está próximo. Curai os doentes, ressuscitai os mortos, terceiro, purificai os leprosos, quarto, expulsai os demônios. Eu repito, grande é a missão, importante é a missão, anunciar que o reino de Deus está próximo. Curai os doentes, ressuscitai os mortos, purificai os leprosos, expulsai os demônios. De graça recebestes, de graça dai também vós. Não leveis ouro, nem prata, nem dinheiro em vossos caminhos, nem sacola para o caminho, nem duas túnicas, nem sandálias, nem bastão. Por quê? Porque o operário tem direito ao seu sustento. Em qualquer cidade ou povoado que entrardes, informai-vos quem ali é digno. Hospedai-vos com ele até a vossa partida. Senhor, a missão nos foi dada. E hoje, em plena quinta eucarística, nós pedimos que pela força da Tua presença, corpo, sangue, alma, divindade, sejamos, portanto, beneficiados com estes sinais do Teu reino. Manifeste, Senhor, em nossa vida, que de fato nós Te pedimos, Jesus Eucarístico, que os doentes sejam curados. Comece a pedir. A doentes, diga os nomes, que sejam curados. Que aqueles que estão mortos vivos ressuscitem. Lázaro, vem para fora. Quantas pessoas estão praticamente mortas nos vícios, na depressão, na prostração? Que as nossas feridas e as nossas lepras sejam curadas. Feridas no corpo, é verdade. Se você tem uma ferida no seu corpo que não está cicatrizando, se tem uma ferida, seja por motivo de diabetes, seja o que for, Senhor, cure essa ferida, cicatrize essa ferida. Nós Te pedimos, Senhor Jesus, está no Teu Santo Evangelho, soberano Deus, expulse os demônios, aqueles que querem colocar a nossa salvação à perda, aqueles que querem nos apartar de Deus, pessoas ou circunstâncias, apegos, seja o que for, afasta, Senhor, esses demônios de nossas vidas e não nos deixe cair em tentação, mas livra-nos do mal, soberano Deus, soberano Deus. Vai cantando, filho, e vai rezando, acreditando nesse Jesus Eucarístico. Hoje, por excelência, um dia em que Deus se manifesta em nossa vida. E aquilo que Ele disse no anúncio do Evangelho se pode se realizar e se realiza em nossas vidas. Vai pedindo pelas santas chagas de Jesus, por essa presença real na Eucaristia. Em meio às provações, eu estou aqui. Eu estou aqui rezando, Jesus. No meio de provações, o refúgio, a fortaleza na batalha. Senhor Deus, curai o doente, libertai dos vícios. Senhor, curai as feridas do corpo e da alma, mas principalmente, afastai-nos daquilo que põe em risco a nossa salvação. Amado povo de Deus, eu volto a dizer, dada a importância da novena que começamos hoje, Nossa Senhora do Carmo, madrinha da obra Evangelizar é Preciso, qual é o pedido que você vai fazer este ano a Nossa Senhora do Carmo? Nossa Senhora do Santo Escapulário, rogai por nós. Eu volto já.
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0: Eu quero destacar que em todas as livrarias do Brasil você encontra o livro Inabalável. Ele é atemporal. A minha fé é inabalável. Eu convido você a adquirir, ler, refletir, uma releitura a partir de Jó. Nós já fizemos no Experiência de Deus, mas é sempre uma leitura atual. E você ouviu o quanto era importante. Quanto é importante refletir sobre a presença dos amigos, até da esposa na vida de Jó. Mas como lidar com a tempestade? Essa música, peça nas rádios para que seja tocada. Inabalável, inabalável, é o nome da música. É, Senhor. Agora posso te ver, posso respirar. A fé não é a ausência da dor, não se iluda. É saber que só Jesus é onde eu posso ancorar minha vida. Então dai-me, Senhor, uma fé inabalável. Dai-me, Senhor, inabalável. Maria, que a paz de Jesus esteja com você, Maria.
1: Amém. Sua bênção, Padre.
0: Deus abençoe. De onde você fala?
1: Do Paraná.
0: Ah, tá. Uma Maria de algum lugar do Paraná. Você pediu anonimato? O que está acontecendo?
1: Padre, eu gostaria de pedir oração para minha família. Eu queria um aconselhamento.
0: Que o Espírito Santo nos ilumine.
1: Amém. Estou nervosa, tá? Resumindo.
0: Vai lá, fica tranquila e partilhe.
1: É, um problema meu e da minha mãe.
0: O que está acontecendo?
1: Eu cuidei do meu... Então, a minha mãe, ela... Um ano antes do meu pai falecer, ela abandonou ele. E daí eu cuidei dele até...

0: final da vida dele. E eu ainda estava fazendo tratamento de câncer, né? Porque eu tinha, na época eu estava com câncer.
1: Tá.
0: E daí eu cuidei dele até o final da vida dele. E depois que ele faleceu, eu fiquei cuidando, porque eu cuidei da minha mãe. São 7 anos que eu cuidei dela.
1: Tá.
0: E daí houve um... Tipo, entrou meu irmão no meio e entrou uma desavença.
1: Entrou uma desavença.
0: Entrou. Porque daí, não sei o que meu irmão ficou falando pra ela e ela me acusou que eu tava roubando ela. Que eu tava pegando o dinheiro dela da aposentadoria. Daí eu fui, padre, tirei o extrato e mostrei pra ela tudo o dinheiro que tava ali, que eu não tinha pegado nada. Só que ela já tinha me chamado e eu que tinha roubado, entendeu? Daí ela... A gente acabou discutindo, eu e ela, sabe? E daí, ela já, na época, ela já ia voltar de morar com esse meu irmão. Daí ela pegou e foi morar com meu irmão. E saiu da minha casa.
1: Certo.
0: E, padre, eu tenho no meu pensamento que ela tem que pedir perdão pra Deus. Não pra mim mais, né?
1: Sim.
0: Eu posso estar errado, mas eu acho assim, que é pra Deus que ela tem que pedir, porque ela me acusou de uma coisa tão grave que eu não fiz. E ela foi embora faz 2 meses, eu não falei mais com ela, não tenho vontade de falar com ela. Eu tenho depressão, tô tomando medicamento, eu tenho dermatite, padre, tenho sofrido tanto, tanto. Eu tô sofrendo com a ausência dela bastante, porque a gente convivia bem.
1: Filha.
0: Oi, padre.
1: Eu entendo o que você partilhou, mas eu vou pensar no seu bem-estar agora. Pode ser?
0: Pode ser.
1: Veja, você tem que pensar assim. Sua mãe tem algum problema ela tem, porque ninguém abandona o marido um ano antes do falecimento. Uma vida inteira juntos. Não é normal.
0: 59 anos juntos.
1: Você entende que não é normal isso?
0: É que o meu irmão que entrou na vida dela, tipo assim, fazendo a cabeça dela.
1: Filha, não importa.
0: Tá bom.
1: Não importa. Você tem que pensar que então, no mínimo, é uma pessoa muito influenciada, fácil de se dominar. Por mais que você fala que ela tem que pedir perdão a Deus, você está magoada. E não é errado você sentir mágoa, frustração de ter sido acusada de algo que não fez. Você tem que admitir, eu me decepcionei com a minha mãe.
0: Sim.
1: Você está decepcionada.
0: Estou, padre.
1: E no fundo...
0: Dói muito.
1: Sim, e no fundo, ela deveria pedir perdão a você. Ela deveria pedir perdão a Deus, sem dúvida. Mas a você também. Só que, veja, quantos anos ela deve ter, mais ou menos?
0: Ela está com 86 anos esse ano.
1: Vale a pena se levar, deixar ela partir desta vida com isso? Não vale. Você não vai ficar bem. Eu não estou falando dela. Ela tem os motivos. Procure sua mãe. De alguma forma. Não é para vocês serem amigas. Você disse, eu sinto falta dela. Nem que seja para você dizer, mãe, eu te perdoo pelo que você fez, mas eu te amo e sinto a tua falta. Não importa o que ela vai te responder, importa o perdão que você vai dar. Você imagina ela vir a falecer e você ficar dentro do seu coração, eu não falei com a minha mãe antes dela morrer. Você não vai ter essa paz. O perdão vai te libertar e, consequentemente, vai libertar a ela. Aqui não é você e teu irmão. Se você tem reta consciência que você não roubou, você não tirou o dinheiro dela, direito que tinha para comprar os remédios, direito que tinha para comprar a subsistência dela, isso não é roubar a aposentadoria para isso. Se você tem consciência que fez o que é certo, não deixe a vida dela terminar desse jeito. Tente conversar com a sua mãe, dar o seu perdão e dizer: mãe, eu sinto a sua falta. Talvez aqui esteja uma grande libertação na tua vida, filha. Você entendeu?
0: Entendi.
1: Não põe seu irmão no meio. É com a tua mãe. Com teu irmão é outra história. Nada melhor do que uma consciência limpa e uma alma em paz. Essa paz que você tem, que você almeja com a sua mãe, ela é importante. Tente procurá-la, mas antes, nós estamos começando hoje a novena de Nossa Senhora do Carmo. Ofereça essa novena por ela. Peça, mãe, repita comigo: Nossa Senhora do Carmo.
0: Nossa Senhora do Carmo.
1: Eu quero fazer as pazes.
0: Eu quero fazer as pazes.
1: Com a minha mãe aqui na terra.
0: Com minha mãe aqui na terra.
1: Peço, Nossa Senhora do Carmo. Que interceda.
0: Interceda.
1: Que haja o perdão.
0: Que haja o perdão.
1: E a reconciliação.
0: E a reconciliação.
1: Amém.
0: Amém.
1: Que Deus abençoe Maria. Você vai se sentir muito em paz em ter procurado a sua mãe. Não deixe que os dias se acabem com essa distância entre vocês. Que Deus abençoe. Eu vou para o intervalo e eu volto com a leitura orante. Volto com a palavra de Deus. E o que eu falei para ela serve para todos. O diálogo, a oração, ela move montanhas. Volte comigo, voltamos já.
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0: Queridos irmãos e irmãs, nós vamos para a leitura orante e vou explicar um pouco depois sobre as contendas, as dificuldades, as acusações que Paulo recebeu da comunidade de Corinto. Mas e depois? Agora, eu gostaria só de lembrar, pessoal dos Estados Unidos, já garantiram a inscrição para o retiro? O retiro oficial acontece dia 15 e 16 de agosto. Então você que está nos Estados Unidos, faça sua inscrição. Retiro sábado e domingo em Randson. Onde? No Clube Português. No sábado, das 8h30 às 5 da tarde e no domingo, das 8h30 às 5 da tarde. Palestras diferenciadas, adoração ao Santíssimo, missa, adoração. Depois, dia 22 de agosto, em Delham, New Jersey, na Escola Católica da Sagrada Cruz. Como que faz a inscrição? Pelo site padrereginaldomanzotti.com.br ou direto no Instagram, @missão.usa. E agora, escute o que as pessoas têm dito sobre a leitura orante, por favor.
1: Olá, Padre Reginaldo Manzotti, olá. Sua bênção. Quero aqui, através desse áudio, mandar para o senhor, através da leitura orante de Romanos, hoje que o senhor falou dia 15/4, de 9 a 12, né?
0: Certo.
1: Então, que toca bastante a gente. Que a esperança que vocês têm os mantenha alegres. Aguentem com paciência, opa, os sofrimentos e orem sempre. Então, assim, toca muita gente, né, padre? Porque eu sou motorista de caminhão, opa, moro na cidade de Ivaí, aqui no estado do Paraná. Então, a gente sempre está na estrada, longe da família, né? Saudade, os perigos que hoje a estrada apresenta, né?
0: Verdade.
1: A falta de segurança.
0: Verdade.
1: O ser humano em si está difícil de lidar, né, padre?
0: Sem dúvida.
1: Então, hoje essa leitura toca muito na gente, porque a gente tem hora que a gente desanima, né? A gente fica triste, com saudade de casa, que nem eu tenho uma filha de 18 anos e outra de 8. Então, essa leitura hoje tocou bastante.
0: Tá bom.
1: Sempre sou um viciado na leitura orante,
0: que
1: com certeza,
0: bom,
1: no programa Experiência de Deus, mas às vezes é difícil eu estar parado, às vezes, né, para mim acompanhar na Bíblia, mas sempre quando posso, espero para a noite, eu marco tudo que o senhor já leu, escuto às vezes reprise no YouTube,
0: que legal.
1: Senão, quando a gente está puxando aqui no Paraná, às 10 horas, na Clube FM, então a gente sempre está marcando na nossa Bíblia, né? Beleza,
0: tá bom.
1: Padre, um abraço, fique com Deus.
0: Beleza, filho de Deus, isso aí, caminhoneiro, meu abraço a todos os caminhoneiros. Que Deus os guie na ida, na volta, seja onde for, e que compense a saudade da família, porque é o pão nosso de cada dia. Meu abraço também aos taxistas, cobradores de ônibus, aos motoristas, a todos. Lá de Ivaí, um abraço a todos. Bíblia aberta, cartilha de oração.
2: Comigo, Deus.
0: E hoje nós estamos no capítulo 9. Paulo vai falar dos direitos e deveres de um apóstolo. Mas eu falei que eu iria explicar um pouco. Paulo escreve a primeira carta aos Coríntios com o coração bastante ferido e preocupado. Como assim? Por quê? Porque a comunidade de Corinto levantou sérias críticas a Paulo. Houve muita briga dentro da comunidade de Corinto. E Paulo, quando ficou sabendo do acontecido, escreve a carta aos Coríntios, colocando os pontos nos is, tentando acabar com a discórdia e também explicando o seu ponto de vista. Vamos lá. É nesse contexto que ele escreve. Nada amistoso. Sério, padre? Sim, nada amistoso. Capítulo 9, versículo 1. Será que eu não sou um homem livre? Paulo fazendo uma pergunta. Por acaso não sou um apóstolo? Será que eu não vi Jesus, o nosso Senhor? Faça uma pausa. Você sabe que sim, ele viu o Senhor. respondendo sim, ele é livre. Sim, ele é um apóstolo. Mas ele pergunta para a comunidade: por acaso, vocês não são resultado do trabalho que eu faço para o Senhor? Lembre que Paulo foi que esteve formando, fundando a comunidade de Corinto. Mesmo que outros não me aceitem como apóstolos, vocês me aceitem. Mesmo vocês, pelo fato de estarem unidos com o Senhor, são a prova de que eu sou apóstolo. Quando as pessoas me criticam, eu me defendo dizendo assim: será que eu não tenho direito de receber comida e bebida pelo trabalho? Será que nas minhas viagens eu não tenho direito de levar comigo uma esposa cristã, como fazem outros apóstolos, irmãos do Senhor Jesus e também Pedro? Será que Barnabé e eu somos os únicos que temos a trabalhar para nos sustentar? Quem já ouviu falar de algum soldado que pagou a sua própria despesa no exército? Ou qual é o fazendeiro que não come a das uvas de sua própria plantação? Qual é o pastor que não toma o leite do seu gado? O que se subentende aqui? Que criticavam Paulo. E sabemos que por isso Paulo era tecelão. E ele disse: eu vivo do sustento do meu trabalho, mas eu teria direito ao salário. E ele dá exemplos. Não pode o fazendeiro beber do leite da sua vaca? O fazendeiro comer das uvas da sua propriedade? Os outros apóstolos não têm, e usa a palavra regalias, não têm direitos? Por que vocês negam a mim que também sou apóstolo? Lembra que eu falei, não está nada amistosa a relação. Versículo 8. Não pense que eu me apoio somente nesses exemplos de vida diária, pois a lei diz a mesma coisa. A lei de Moisés está escrito assim: não amarre a boca do boi quando ele estiver pisando o trigo. Por acaso Deus está interessado nos bois? Ou foi no respeito que ele disse a isso? É claro que isso está escrito em nosso favor. Tanto a pessoa que planta como a pessoa que colhe faz o seu trabalho na esperança de receber a parte da sua colheita. Se temos semeado entre vocês a semente espiritual, será demais se recebermos de vocês alguma recompensa material? Gente, quantas vezes a crítica só pede dinheiro, só pede ajuda, só faz campanha, padre só fala em dízimo? Gente, peraí, estamos pedindo para nós, apesar que Paulo diz: eu tenho direito. Se outros têm o direito de esperar isso, a recompensa material, será que nós não temos muito mais direito do que eles? Nós não estamos usando esse direito, pelo contrário, temos aguentado tudo para não atrapalhar o evangelho de Cristo. Paulo é firme quando fala, versículo 13, certamente vocês sabem, os que trabalham no templo é do templo, os que recebem seus alimentos, e sabem também os que oferecem sacrifícios do altar, recebem uma parte da carne dos animais que são sacrificadas ali. Como assim, padre? Sim, até no templo. Por exemplo, se sacrificava uma ovelha, uma parte era sacrificada, uma parte da carne era para os sacerdotes do templo. E Paulo lembra disso. Eu vou para o intervalo e volto com a leitura orante. Volte comigo.
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0: Paulo está no capítulo inteiro justificando que deveriam ajudá-lo, mas não fazem. Mas ele vai terminar dizendo: eu não tenho usado nenhum desses direitos, e vai dizer por quê? Eu não quero manchar o evangelho, eu tenho direito. No fundo ele está dizendo: vocês são uma comunidade de ingratos. Vocês beberam da fonte, receberam a semente e não colocam a mão no bolso. Não colocam a mão no bolso e não ajudam. Paulo é firme. Ora, filho, quantas vezes você não critica a sua comunidade? Critica o padre? Seja eu, pela obra evangelizar é preciso, seja o pároco, porque tem que manter a paróquia de pé. E até para sustento do sacerdote, sustento dos seminaristas. Paulo vai chegar a dizer assim: no caso, eu faço o meu trabalho por minha própria vontade. Eu não posso esperar algum pagamento. Se faço com um dever, é porque é um trabalho que Deus me deu para fazer. Qual o pagamento que recebo? Paulo responde: é a satisfação de anunciar o evangelho sem cobrar nada, sem exigir os direitos que tenho como pregador do evangelho. Ponto por hoje. Não estou dizendo que sou perfeito, mas quem me conhece já sabe que há mais de 25 anos, a rádio, a obra evangelizar, 22, então há mais de 25 anos eu faço eventos, nunca cobrei um cachê para me apresentar, para rezar uma missa, nunca. Claro que os músicos, quando pedem um evento, os músicos precisam viver. Eu não vou fazer caridade com o chapéu dos outros. Eu não cobro cachê. O que é cobrado é pelos músicos. Passagem e passagem de avião não é barato. Tanto que muitas vezes eu digo assim, quando me liga uma pessoa: olha, tenta casar as viagens, porque o custo está alto. E não aceito ingressos. Então, eu tento, desde que comecei, levar muito a sério essa gratuidade. Porque isso é algo que as pessoas têm muita dificuldade. Quando, por exemplo, agora eu vou falar da campanha extra de Jesus das Santas Chagas, como você reage? Lá vem o padre de novo pedindo. Mas veja por quem eu estou pedindo. 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Quanto tempo se escuta o Padre Reginaldo? 22 anos? E ainda não colabora? Pensa com carinho nisso. Amém. Bruna, que a paz de Jesus esteja com você.
1: Bom dia, padre.
0: Bom dia, filha. Você fala de onde, Bruna?
1: Eu falo de Vilhena, Rondônia.
0: Enquanto você fala, só vou anotar aqui uma coisinha. Eu já lhe dou toda a atenção possível. Ah, é até onde eu fui hoje, que senão amanhã eu me perco, tá? Me perdoe. É versículo 1 ao versículo... Ajuda essa questão, 18, tá? Bruna de Vilhena, Rondônia, como é que você me acompanha ali, filha?
1: Eu acompanho você pelo YouTube.
0: Tá certo, diga lá, minha filha.
1: Hein, padre, eu venho pedir oração pra minha mãe, que ela tá com câncer, né, na garganta.
0: Pelas Santas Chagas. Como é que é o nome da mãezinha?
1: É Aparecida Josiane Josepete.
0: Tá. Aparecida Josiane
1: Josepete.
0: Tá. Mais algum pedido?
1: É, oração por mim, né? Pra acalmar meu coração, né? Porque não é fácil, né?
0: É você que cuida dela?
1: É, eu que tô cuidando dela.
0: Faça com muito amor, viu, Bruna? Com muito amor.
1: Sim.
0: Mais alguém você quer pedir oração? É
1: só,
0: isso?
1: Só eu e ela, só e meus vizinhos aqui de volta.
0: E eles estão te ajudando?
1: Ajuda.
0: Ah, que bom. Então quem estiver escutando aí, ajude mesmo a Bruna. É ela e a mãe. Levarei no altar do Senhor, tá bom, Bruna?
1: Tá bom, eu gostaria de pedir para você um santinho da Santa Chagas.
0: Um santinho? Vou mandar, sim. Vou mandar uma imagem. Pode ser uma imagem de Jesus da Santa Chagas?
1: Pode ser, sim. Aí você coloca ela nas suas orações.
0: Tá bom, então você fica na linha que ela tem que puxar o teu telefone, puxar a linha para pegar o seu endereço, tá bom, Bruna?
1: Tá bom, padre. Eu fico muito feliz em falar com você, tá?
0: Eu que agradeço. Bruna de Vilhena, Rondônia, pelo YouTube, Rádio Super Vilhena AM, diretora Zuleika, Dom Norbert Hans, Christopher Foester, da Diocese de Ji-Paraná. Regina, que a paz de Jesus esteja com você, Regina.
2: Bom dia, padre. Sua bênção.
0: Deus abençoe. Você fala de onde?
2: De Angra.
0: Angra dos Reis?
2: É, dos Reis.
0: Como é que você me acompanha ali?
2: Ah, pelo aplicativo, YouTube.
0: Aplicativo? Aplicativo YouTube?
2: Isso.
0: Tá certo. E o que você gostaria de falar, Regina?
2: Ah, tá. Eu tô até emocionada, né? Falar com o senhor.
0: Hoje é teu dia.
2: É. Eu tô desde fevereiro do ano 2025, né? Com a minha pequena, que fez 13 anos, agora é dia 19. Enfrentando a leucemia. Mas assim, Deus é bom o tempo todo, né?
0: Tá.
2: E foram várias idas para a UTI, umas 3 vezes para a UTI, mas assim, uma das idas que ela ia para a UTI, né? Eu não estava com ela, meu esposo que estava. E quando ele falou que ela ia para a UTI, eu só entreguei na mão do Senhor Jesus das Santas Chagas, basta uma gota do seu sangue.
0: Sim.
2: Sobre a Ana Luísa nesse momento, que eu nem sabia o que estava acontecendo.
0: Entendi.
2: E eu cheguei na UTI, cheguei lá, ela foi para a UTI, né? Ela teve uma convulsão e uma parada respiratória, mas graças a Deus, pouco. E foi para a UTI, e quando ela ficou na UTI lá e ela passou mal, vomitou e assim, veio a certeza para mim naquele momento que Jesus da Santa Chagas nunca faltou com ela, nem Amém. Com quem acredita. Ela botou 2 gotas de sangue para fora, padre,
0: Sim.
2: que aquela foi a resposta que eu precisava para ficar firme, forte e que Jesus da Santa Chagas estava fazendo a obra, né?
0: Entendi, filho, entendi.
2: Eu passei 2025 no hospital, mas Já 2026 eu estou em casa com ela, vou uma vez no mês lá.
0: Sim.
2: Eu sei que Jesus das Santas Chagas está curando a minha filha, já curou, mas assim, a gente precisa seguir protocolos,
0: claro.
2: Né?
0: Claro.
2: E com muita gratidão. Hoje eu estou chorando de ver, sabe?
0: Entendi.
2: Porque foi uma batalha, eu e meu esposo. Era revezando nós dois, eu mas
0: imagino.
2: Assim, a cruz, quando a gente agarra na mão do Senhor, tudo não fica
0: tá
2: difícil,
0: certo.
2: Sabe?
0: Se me diga o nome dela que eu preciso, quero levar no altar do Senhor.
2: Ana Luísa.
0: Estelina
2: Posidônio. Estelina? É, Posidônio.
0: Tá
2: ela
0: certo.
2: Tem síndrome de Down, pai, padre. E assim, é uma bênção na minha vida.
0: Tá.
2: Ela recebe a Eucaristia toda semana em casa, que ela já fez a primeira comunhão. E peço oração também por mim, pelo meu esposo, Paulo Divino.
0: Tá bom.
2: E por toda a família.
0: Que Deus abençoe. Eu tenho que ir para o intervalo, eu volto. Eu volto comentando. Deus abençoe, eu volto já. Primeiro dia da novena.
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12: Todo mal é ausência de amor. Santa Catarina de Sena.
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falava com a Regina, que deu um testemunho muito forte, 13 anos, com a filha, a Ana, a Luísa. Com certeza, Regina, rezando por você, pela sua filha, pelo seu marido, Valdemar. Ela lá de Angra dos Reis, acompanha pelo YouTube, bispo da diocese de Itaguaí, Dom Paulo Celso Dias do Nascimento. Hoje, aniversário de Dom João Batista de Oliveira, da diocese de Santa Cruz de Corumbá, Mato Grosso do Sul. Dom Norbert Hans Christoph Foeste, inclusive atendi lá, da diocese dele, diocese de Ji-Paraná, Rondônia. Aniversário da cidade de Boa Vista, Roraima, onde temos a TV Evangelizar, canal 21.1. Rádio Irmã, Integração FM, São José do Cedro, Santa Catarina, Libertas FM, Ressaquinha, Minas Gerais, Metropolitana M, Mogi das Cruzes, São Paulo. Amado povo de Deus, primeiro dia da novena daqui a pouco, mas antes, escute este testemunho. Meu Deus, e vem com fotos. Eu vou mostrar misericórdia. Vamos lá. Sua bênção, Padre. É o Valmir que está mandando. Foto. Venho aqui mostrar o milagre que Jesus Cristo fez em minha vida. Eu trabalho numa fábrica de gelatina aqui na minha cidade. Sou mecânico da empresa. Fui chamado pelo operador do setor para realizar manutenção de uma bomba, pois ela não estava mandando água para lavar as tubulações. Chegando ao local, o operador me informou que estava tudo liberado para abrir a bomba. Quando eu agachei para abrir, ela explodiu, jogando água quente de 90 graus no meu corpo. Então percebi que a roupa estava grudando em mim, meu Deus. Resolvi tirá-la. Vi minha pele saindo toda no chão. Queimei quase 80% do meu corpo. Fui socorrido pelo corpo de bombeiros, levado ao hospital. Fiquei por um dia e depois fui transferido para outro hospital. Fiquei 3 dias na UTI, pois meu caso era grave. Depois dos 3 dias, fui transferido para um hospital especializado em queimadura em outra cidade. Fiquei 40 dias entubado na UTI. Quando cheguei nesse hospital, tive um infarto. Depois, uma convulsão. Tive 3 paradas cardíacas. Foi quando os médicos pediram para chamar minha família, pois o meu caso era só milagre. Eu tive uma forte experiência com Jesus, pois ele me fez voltar a viver. Voltei da 3ª parada cardíaca. Eles estavam orando por mim, minha família. Ele me deu uma 2ª chance. Eu era para ficar 6 meses no hospital, mas por um milagre de Jesus das Santas Chagas, com 2 meses eu recebi alta e não fiquei com sequelas. Hoje sou muito grato a Jesus. São imagens fortes, viu? Muito fortes. Quem escreveu? Valmir de Souza Quirino. Ele é de Presidente Epitácio, São Paulo. Sou associado. E um milagre de Jesus das Santas Chagas. Misericórdia, gente. Misericórdia. Só o Senhor Jesus mesmo. Juntos. Primeiro dia da novena de Nossa Senhora do Carmo. Nossa Senhora do Carmo, que deixastes o santo escapulário como sinal do vosso amor e proteção, sois reconhecida como assistência na vida e consolador amável na hora da morte. Eu, vosso filho e devoto, pronto a vos servir, disposto a vos amar, me apresento a vós e nesta novena faço o meu pedido. Qual pedido se quer fazer a Nossa Senhora do Carmo neste ano? Neste ano. Nossa Senhora do Carmo,
Nunca se ouviu dizer que alguém necessitado, tendo recorrido a vós, tenha ficado desamparado. Com confiança, Mãe do Escapulário, intercedei junto ao vosso Filho Jesus Cristo por mim, por aqueles por quem devo rezar sempre e por aqueles que se confiaram às minhas orações. Mãe amável, sede-nos propícia, rogai por nós a Deus, para que sejamos dignos das promessas de Cristo. Nossa Senhora do Carmo, primeiro dia, rogai por nós. Mãe do Santo Escapulário, rogai por nós. Madrinha da obra evangelizar é preciso, intercedei por nós. O Senhor esteja convosco, Ele está no meio de nós. Abençoai, Senhor, a água, a roupa dos enfermos, as fotos de família. Abençoai e santificai aqueles que mais precisam. Nossa Senhora, nós estamos começando hoje esta novena. Peça a teu Filho por nós. Suplique a teu Filho por todos nós. Por intercessão também de São Pio de Pietrelcina, nos méritos das Santas Chagas, Pai, Filho e Espírito Santo, eu me despeço com o clipe Manda Seus Anjos sobre nós. 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
2: Atenção, atenção, signo de Áries. A lua se muda para Escorpião nesta manhã. Sinal de que sua intuição tem tudo para ficar mais afiada. Talvez pinte a vontade de se retirar um pouco, ficar no seu canto, repensar algumas coisas. Na sorte do dia, seu número é o 34. Atenção, atenção, signo de Touro. O dia fica movimentado com a entrada de Lua em Escorpião nesta manhã. Embora as energias sejam positivas, vale fazer a sua parte para espantar a solidão e aproveitar o dia na companhia das pessoas que ama. Na sorte do dia, seu número é o 32. Atenção, atenção, signo de Gêmeos. A Lua em Escorpião deve estimular o seu lado responsável. Faça sua parte e aproveite para deixar o seu cantinho em ordem antes de fechar o dia. Na sorte do dia, seu número é o 51. Daqui a pouco a gente confere mais previsões astrais para os demais signos. Fique ligado, eu sou o Fabão e a gente volta daqui a pouco.
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2: Atenção, atenção, signo de Câncer. A lua entra em seu paraíso astral, deixando o dia mais descontraído e gostoso. Você tem tudo para se divertir em uma viagem, um passeio, um encontro com amigos e pessoas próximas, embora a tarde seja um pouco mais tensa. Na sorte do dia, seu número é o 11. Atenção, atenção, signo de Leão. Os assuntos domésticos ou que envolvam a família estão em alta neste dia com a chegada da lua em Escorpião. Os astros garantem proteção na maior parte do dia, mas talvez pinte torta de climão em casa no período da tarde. A boa notícia é que as coisas voltam ao normal rapidinho. Na sorte do dia, seu número 4. Atenção, atenção, signo de Virgem. Com a lua brilhando em Escorpião, o dia tem tudo para ser animado. Os astros favorecem as comunicações e as conversas de todo tipo. E pode aproveitar para expandir seus contatos, fazer novas amizades, trocar ideias com pessoas diferentes e abrir sua mente. Na sorte do dia, seu número é o 20. Daqui a pouco a gente confere mais previsões astrais para os demais signos. Fique ligado, eu sou o Fabão e a gente volta daqui a pouco.
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0: Forrozão, Wagner.
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3: Atenção, atenção, signo de Libra. Apesar do dia ser tranquilo, a lua em escorpião avisa que assuntos envolvendo dinheiro pode entrar na pauta hoje. Reserve um tempinho para analisar melhor o orçamento, fazer ajustes e até cortar algumas despesas ou planejar a compra de algo importante. Na sorte do dia, seu número é o 15. Atenção, atenção, signo de escorpião. A lua brilha em seu signo e você conta com as ótimas energias para correr atrás dos seus interesses. A convivência com os amigos também fica mais gostosa e pode passar bons momentos e bem divertidos ao lado do pessoal. Na sorte do dia, seu número é o 50. Atenção, atenção, signo de Sagitário. A lua inferniza o seu astral logo cedo e você pode sentir vontade de diminuir um pouco o ritmo e recarregar as baterias. As estrelas avisam que a atração por assuntos misteriosos ou místicos tendem a crescer, assim como a sua intuição. Na sorte do dia, seu número é o 28. Daqui a pouco a gente confere mais previsões astrais para os demais signos. Fique ligado, eu sou o Fabão.

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0: Chegou, meu velhinho, chegou.
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2: Atenção, atenção, signo de Capricórnio. A lua em escorpião promete um good vibes e você pode se sentir mais à vontade na companhia da galera, inclusive de gente querida que não encontra há algum tempo. A vontade de quebrar barreiras e se arriscar mais em busca dos seus sonhos tem tudo para crescer. A sorte do dia, seu número é o 36. Atenção, atenção, signo de Aquário. A lua entra em escorpião logo cedo e promete animar a vida social neste dia. Você pode se importar mais com a opinião dos outros, mas é melhor guardar algumas coisas para si mesmo e não falar tudo o que pensa à tarde. É que o excesso de cobranças pode estressar alguns relacionamentos. A sorte do dia, seu número é o 59. Atenção, atenção, signo de Peixes. O seu lado aventureiro vai se destacar com a entrada da lua em escorpião logo cedo. O astral é muito favorável para aprender coisas novas, fazer uma viagem, passeio, programa cultural e até dar uma voltinha pela vizinhança. Mas nem tudo são flores e à tarde uma viagem ou atitude impulsiva pede um pouco mais de cautela da sua parte. Ainda bem que logo o astral melhora e vai fechar o dia com a bola toda. Na sorte do dia, seu número é o 27. Por hoje é só, pessoal. A gente volta na próxima edição das Previsões Astrais para o seu signo. Um beijo e até mais.
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0: 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É, João, vamos ter que dar esse coração nosso de graça mesmo, viu?
1: Valeu, galera!
0: Obrigado, João Bosco e Vinícius.
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1: Vamos embora. Assim se mata papai, hein? Ei!

0: Paulista FM, 13 horas e 18 minutos.
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4: Fala galera, aqui é a banda

0: Paulista FM, 13 horas e 32 minutos. 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

0: Palmas para o Guilherme!
1: Paulista FM, 13 horas e 46 minutos.
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0: Muito bom. Coleguinhas.
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1: 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Paulista FM, 14 horas
2: e 15 minutos.
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0: de orar. 26 de setembro, Boteco Teresina. Alô, Teresina.
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Paulista FM, 14 horas e 30 minutos. 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
3: Paulista FM, 14 horas
4: e 45 minutos.

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3: O dia pode parecer uma maratona, daquele jeito, mas passo a passo a gente vai chegar à meta. Ah, sim, vamos! E aí, tá preparado para essa maratona de hoje? Opa! A gente vai chegar lá, nossa meta tá logo ali, ó, tá quase, nada de desistir, hein? Quinta-feira, sua linda!
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3: Muito bem, quinta-feira, sua linda, que delícia, é véspera de sextou, bebê. Olha nós aqui, Show da Tarde chegando para alegrar o seu dia. Opa, bora comandar a nave, o radio. A partir de agora, melhor programação musical do seu rádio, hein? Só sucessão, opa, só tem sonzeira, os hits que estão bombando nesse momento. A gente vai tocar por aqui, hein? Claro que a gente também vai fazer aquela viagem para relembrar música antiga. É claro que a gente toca, mas só música boa, hein? Tá preparado, tá preparada? Atenção, senhoras e senhores! Está começando mais um Show da Tarde nesta quinta! É véspera de sextou e a gente já começa bem, ciumentalmente! É música do Paulo e Natan!
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1: Muito bem, Show da Tarde na área, mais um bloco pra conta. Tá gostando, né? Poxa vida, que programa sensacional esse hoje. Fica por aí, daqui a pouquinho, depois do break, tem mais.
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1: Muito bem, sou eu. Voltamos. Por aqui rolando a melhor programação do seu rádio, Show da Tarde na área. Estamos de volta e tá na hora de saber quem tá com a gente pedindo música. Vai dar aquele pitaco na nossa playlist.
3: Mas aí, coração, põe o um bom gosto aí, por gentileza, se não for muito incômodo, ok? Bom trabalho, valeu.

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1: Show da tarde na área, no comando de muita música, euzinho, Fábio Bruno, fica por aí depois do break, depois do intervalo, a gente traz mais uma sequência daquelas que todo mundo gosta, fica por aí, bebê.
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0: Paulista FM, 15 horas e 23 minutos.
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1: Sou eu, bora! Mais um bloco chegando por aqui no Show da Tarde. A gente traz mais música. Bora abrir mais uma sequência. MC Pedrinho com Rayane Freitas. Não te esqueci.
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Show da tarde comigo, beleza pura, bora lá, hein? Depois desse bloco aqui, oba, que coisa boa, tá chegando rápido o intervalo e eu volto trazendo muito mais. Prometo, fica por aí.

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4: Paulista FM, 15 horas e 38 minutos.
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8: Muito bem, voltamos, bebê. Bora lá saber quem tá com a gente pra pedir música. Vai dar pitaco na nossa playlist musical.
12: Quem fala aqui é o Alexandre. Toca pra nós aí. Alok, All by Myself.
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0: Sola Tarde na área. A melhor programação musical do seu rádio, playlist sensacional, melhor da música nacional e internacional passando por aqui. Depois do intervalo tem mais.
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3: Paulista FM, 15h50.
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0: Muito bem, voltamos. Atenção, atenção. Para que a melhor programação do seu rádio, olha nós aqui, hein? Bora lá, curtir muita música aqui na programação do Show da Tarde. Chegando, MC Cabelinho com Anitta e Dallas, te encontrei.
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0: Todo mundo curtindo o volume máximo. Essa playlist sensacional. Fica por aí. Depois do break tem mais, hein? Tá gostando? Eu também tô adorando.
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2: Paulista FM, 16 horas e 5 minutos.
0: 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Muito bem, voltamos com o Show da Tarde. Opa, tudo certinho por aí, graças a Deus, hein? Mais um bloco chegando por aqui, tá na hora de saber quem tá com a gente. Vai pedir música no Show da Tarde.
3: Meu nome é Ezequiel, toca Biquíni Cavadão pra gente aí, valeu.
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0: todos os estilos passam por aqui. É uma salada musical, né? Você gosta? Eu também. Então fica por aí que depois do intervalo tem mais.
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0: Nós, César e Paulinho, desejamos a todos
1: uma boa tarde.
2: Paulista FM, 16 horas e 18 minutos.
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4: Voltamos, sou eu, bora lá. Mais um bloco chegando, você de perto, de longe, em casa, no trabalho, viajando. Que bom saber que você tá por aí, bora abrir mais um bloco. Tá chegando o som do Matheus Fernandes com o Manu, agora é Oi Bebê.
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0: tarde. Esse sou eu. Maravilha, que bom ter você aí com a gente. Ó, depois desse break, a gente vai trazer mais música, então fica por aí. Tem mais uma playlist aqui que eu preparei especialmente pra você curtir, hein? Vem comigo, vem bebê, fica aí com a gente.
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1: Paulista FM, 16 horas e 34 minutos.
0: Show da tarde. Muito bem, voltamos. Falei que era rapidinho, fui ali, voltei. Opa! Olha nós aqui, hein? Mais uma sequência chegando. Tá na hora de saber quem tá com a gente pedindo música. Opa! Quem será que vai dar pitaco por aqui, hein?
25: Que eu Ramon, gostaria de ouvir Black Eyed Peas. Valeu.
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Deus, que sequência foi essa? Sensacional! Pra fechar mais um programa, né? Eu tô indo, mas eu volto no próximo programa. Um beijo no seu coração. Obrigado, saúde e paz. O resto a gente corre atrás. Saideira tá vindo aí. Tchau, tchau.

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1: Paulista FM, 16:49.
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0: Resenha tem que ter modão, gente, pelo amor de Deus.
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3: Ei, aqui é o Cavalo Velho falando. Eu tô aqui na Rádio Paulista todos os dias no finalzinho da sua tarde, depois do programa do nosso amigo Marcão, hein? Ah, Marcos Rodeio, a gente se encontra por aqui.
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12: Oba, quinta-feira, hein? Já estamos no esquenta.

abraço, Jaraguá, Goiás, Benedito Novo, Santa Catarina, Canelinha. Alô, pessoal de Visão, Portugal, escutando a gente. Ah, todos os brazucas aí. Gurupi, Tocantins, Ponte Serrada, Santa Catarina, Correia Pinto, São Bernardo do Campo. Olha quem tá chegando.

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1: Já estamos no esquenta do final de semana. Ai, ai, ai, hoje é quinta-feira.

0: Rancho do Cavalo Velho para todo o Brasil durante a semana também, hein? 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E olha só, se você quiser seguir o Rancho do Cavalo Velho também nas redes sociais, cavalovelho.sertanejo no Instagram. cavalovelho.sertanejo no Instagram. Aí você vê tudo que a gente está fazendo durante a semana. Sejam todos bem-vindos aqui à melhor programação. 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
4: Já é quinta-feira, minha gente amada.

0: Ei, Christian Ralf fechou o bloco das clássicas. Quem é que não gosta de curtir de novo, hein? Christian Ralf, Os Olhos de Luar Antes, Rodrigo Matos e Praiano Tortilho Negro, lá pro povo do sul. Também, olha só quem pintou por aqui, Delay Dorivan, alô Mato Grosso.
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4: Paulista FM, 18h31.
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0: Olha aqui.

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2: Já é quinta, hein?

0: Ei, é só modão, Zezé de Camargo e Luciano, as quatro estações. Olha, um abraço pra todo o Brasil que acompanha a gente. Pessoal que é brasileiro, tá fora do Brasil também. Os nossos amigos internacionais aí, os países vizinhos também. Obrigado, turma. Alô, turma lá da América acompanhando a gente no Japão também. Obrigado, turma. E olha só quem está aqui pra corrigir o cavalo velho. Como é que é o nome certo da música? Renan e Raí, meus ídolos.
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2: Ô, cavalo velho, meu filho.
3: Ai, cara, você toca o Renan e Raí, não sabe dar o nome da música não, filho. É você, não é ter pensado em copo d'água não. A música chamou você. Tamo junto, cavalo velho. Alô, beijão do Renan e Raí a todos.
4: Ô, meu amigo cavalo, a música Tempestade em Copo d'Água é você, meu amigo.

0: quinta-feira, minha gente amada.
1: Valeu, João Lucas!
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5: Paulista FM, 18h46.
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0: velho.
1: Oi, gente, nós, César e Paulinho, também estamos aqui no rancho do cavalo velho. Chique no último.
2: No último grau.
3: Hora de trazer duas do César e Paulinho. Rapaz, aqui agora vai tremer o chão, hein? Noite maravilhosa e depois a moda dos caminhoneiros. Já é quinta, hein?

Viajante solitário César e Paulinho. Boa essa, hein? Boa lembrança, né, gente? Ô, rapaz, o povo da estrada que acompanha a gente mais uma vez, muito obrigado. Vai lá no Instagram, segue nós, aceita nós lá, segue nós, faz barulho. Fala que o cavalo velho é feio, tem problema não. Cavalo velho ponto sertanejo. Cavalo velho ponto sertanejo. Tem até vídeo do Eduardo Costa lá no começo da carreira, César Minotto e Fabiano. Eu mais os meninos lá. É, rapaz, Eduardo Costa vinha na minha casa, agora ele sumiu, não vem mais não. Ô, Eduardo, pode aparecer aqui no rancho, viu? A boss panela é a mesma, viu? Vamos trazer agora pra fechar o programa duas do Mato Grosso e Matias, duas grudadinhas Mato Grosso e Matias ao vivo.

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1: Cavalo Velho, forte abraço do Mato Grosso, costuma com nós.

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4: Paulista FM, 19 horas
5: e 4 minutos.
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0: coisa linda, cara. Salva de palmas.
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3: Meu coração pede carona. Jonete Frederico.

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1: Joga pra

0: Vale do Henrique e Diego, vale do Denis.
1: É tudo nosso, nada deles.
2: Que delícia, cara.
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5: Fala, turma. Boa noite. É quinta-feira. Excelente finalzão de semana pra você. Prazer enorme. Eu sou o Rodrigo Santos, chegando com mais uma edição do Nossa Noite. Nosso encontro de todas as noites na rádio que você ama. Aumenta o volume aí pra começar. Tem Fernando e Sorocaba, tem Fiduma e Jeca, cortando as BR.
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6: Não sei

0: que respeitar demais aqui.
1: Ô, Crujumar, pô, tamo
0: essa aqui é pra nós fazer.
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1: Vocês precisam admitir alguma coisa.

0: negócio não faz barulho, gente!
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0: Elvis, Hel e Rodolfo, Toplay na nossa noite desta quinta-feira.
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1: Banda Guilherme, escuta isso aqui, ó.

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0: Você acredita que eu já passei por isso algumas vezes? Todo mundo já passou por essa história. Desce só.
2: Que vai em prédio, né?

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0: Menos é mais, Henrique Castro, não tem jeito.
1: Henrique Castro, menos é mais, nem pagando no Nossa Noite desta quinta-feira. Mandar um beijo aqui pra Elisa, beijo pra você, obrigado pelo carinho. Também pra Beth na sintonia, pra Pamela, fala Pamela, tudo certinho? Excelente finalzão de semana pra vocês.
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